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1: 9:20.
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Camboriú FM. 9:34. 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
1: 9:50.
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2: Olá, ouvinte, tudo bem? Eu sou o Cadu Reis, repórter da Rede de Notícias Acaerte, e nesta semana vamos ouvir o presidente do Sistema Faesc-Senar, José Zeferino Pedroso. A Federação da Agricultura e Pecuária do Estado de Santa Catarina é a entidade sindical que representa os produtores rurais catarinenses. Como funciona esta organização, presidente?
3: Nós temos aí uma rede de sindicatos de produtores rurais, também conhecido como sindicatos rurais, que forma o nosso sistema sindical, que tem na base os sindicatos, tem a nível estadual a federação e culmina com o nosso órgão de cúpula, que é a Confederação Nacional da Agricultura e Pecuária do Brasil. Nós somos aqui os intermediários para receber as informações, os problemas que porventura surgem, sugestões, e representar os sindicatos, que por suas vezes é formado por produtores rurais.
2: Também integra o sistema o Serviço Nacional de Aprendizagem Rural. O que faz o Senar, presidente?
3: O Senar é o nosso S do agronegócio. No início, fazíamos cursos de curta duração, mas nós recorremos a Brasília, que nós gostaríamos de dar uma atenção maior, o nosso trabalho ser mais contundente lá na base. E aí surgiu a oportunidade, nós desde 2016 vemos praticando, que é também dar uma assistência técnica e gerencial, no caso do setor produtivo, em diversos ramos de atividades aqui em Santa Catarina. Nosso forte é gado de corte, gado de leite, piscicultura, apicultura, fruticultura. Também iniciamos no turismo rural, que hoje está em franco desenvolvimento aqui em Santa Catarina.
2: Presidente, como funciona na prática este trabalho da assistência técnica e gerencial? E quais os resultados obtidos?
3: O nosso grupo é em média 30 produtores e tem um técnico que cuida desses 30 produtores com no mínimo uma visita mensal de 4 horas na casa do produtor para levar as informações técnicas e dar também informações, atender alguma solicitação dos nossos produtores. Uma atividade que se firmou, está trazendo ótimos resultados em todas as atividades. Nós temos uma grande satisfação de dizer que temos contribuído de maneira bastante contundente.
2: Este é o presidente do Sistema Faesc-Senar, José Zeferino Pedroso. Ficamos por aqui com o Minuto de Santa Catarina desta semana. Até logo!

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1: 10h44.
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1: Ame o seu advogado, porque depois da sua mãe, ele é o único que vai te defender mesmo não acreditando em você, tá?

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1: 11:31.
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0: 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Obrigado.
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1: 11:45.
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0: 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Meia-noite e um.
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1: Dois camaradas conversando, o primeiro falou assim: rapaz do céu, sabe aquela minha vizinha gostosona lá casada? Você acredita que eu tava lá dando uns amassos nela? O maridão dela chegou, eu tive que mentir, eu fingi que eu era o novo empregado da casa, tinha um montão de roupa lá, eu peguei e tive que passar toda aquela roupa, rapaz. O outro falou: ah, comigo também foi desse jeito, rapaz. Aquela roupa que você passou, eu que lavei ela ontem.

0: 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Meia-noite, 52.
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1: Um mendigo bateu palma na casa de uma senhora pra pedir um trocado, alguma coisa. Ela saiu lá e falou assim: nossa, eu não acredito, você é um cara saudável, forte. Por que que você não vai arrumar um emprego e trabalhar? Ele falou: escuta, eu tô pedindo esmola, não tô pedindo conselho, não.

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2: A vida é cheia de encontros. Pela estrada da vida passam pessoas que nos matam, nos ensinam, nos transformam e nos fazem crescer.

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5: O cidadão chegou na empresa, aí um amigo que trabalhava com ele, que, né, já estava irritado com ele, chegou brabo assim: rapaz, é o seguinte, eu tô sabendo aí, vieram me falar que você tá saindo com a minha mulher, viu? Você tá saindo com a minha mulher, fala agora que eu vou acabar com você, rapaz. Ele falou: calma, calma, se você me der o benefício da delação premiada, eu falo mais 5 que tá saindo com ela também, viu?

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2: Camboriú FM, 5:33.
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2: O maridão e a esposa na cama ali, já meio tarde da noite. O maridão falou assim: nossa, esse vizinho novo nosso aqui, ele parece gente boa, agora eu vou perguntar o nome dele. A mulher: ah, o nome de quem? Do Augusto? Ele falou: como é que você sabe o nome dele? Ele falou: de quem? Ele falou: do vizinho. Ele falou: qual vizinho?

Essa é uma das muitas histórias que acontecem comigo. Primeiro foi Suzy, quando eu tinha lambreta. Depois comprei um carro, parei na contramão. Tudo isso sem contar o tremendo tapa que eu levei com a história do Splish Splash. Mas essa história também é interessante.

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1: 7:25.
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6: Olá, ouvinte, tudo bem? Eu sou o Cadu Reis, repórter da Rede de Notícias Acaerte, e nesta semana vamos ouvir o presidente do sistema FAESC-SENAR, José Zeferino Pedroso. A Federação da Agricultura e Pecuária do Estado de Santa Catarina é a entidade sindical que representa os produtores rurais catarinenses. Como funciona esta organização, presidente?
7: Nós temos aí uma rede de sindicatos de produtores rurais, também conhecido como sindicatos rurais, que forma o nosso sistema sindical, que tem na base os sindicatos, tem a nível estadual a federação e culmina com o nosso órgão de cúpula, que é a Confederação Nacional da Agricultura e Pecuária do Brasil. Nós somos aqui os intermediários para receber as informações, os problemas que porventura surgem, sugestões e representar os sindicatos, que por suas vezes é formado por produtores rurais.
6: Também integra o sistema o Serviço Nacional de Aprendizagem Rural. O que faz o SENAR, presidente?
7: O SENAR é o nosso S do agronegócio. No início, fazíamos cursos de curta duração, mas nós recorremos a Brasília, que nós gostaríamos de dar uma atenção maior, o nosso trabalho ser mais contundente lá na base. E aí surgiu a oportunidade, nós desde 2016 vemos praticando, que é também dar uma assistência técnica e gerencial, no caso do setor produtivo, em diversos ramos de atividades aqui em Santa Catarina. Nosso forte é gado de corte, gado de leite, piscicultura, apicultura, fruticultura. Também iniciamos no turismo rural, que hoje está em franco desenvolvimento aqui em Santa Catarina.
6: Presidente, como funciona na prática este trabalho da assistência técnica e gerencial? E quais os resultados obtidos?
7: O nosso grupo é, em média, 30 produtores e tem um técnico que cuida desses 30 produtores com, no mínimo, uma visita mensal de 4 horas na casa do produtor para levar as informações técnicas e dar também informações, atender alguma solicitação dos nossos produtores. Uma atividade que se firmou, está trazendo ótimos resultados em todas as atividades. Nós temos uma grande satisfação de dizer que temos contribuído de maneira bastante contundente.
6: Este é o presidente do sistema FAESC-SENAR, José Zeferino Pedroso. Ficamos por aqui com o Minuto de Santa Catarina desta semana. Até logo.

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2: Ué, que foi isso, Zé? Você tá com o olho roxo, cara?
3: Foi minha mulher.
2: Que tem?
3: Ela me deu um soco.
2: Ué, mas por quê?
3: É.
2: Eu achei que ela tava viajando, rapaz.
3: Eu também.

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5: Ô Zé Gaiada, me fala uma coisa, você é uma pessoa decidida?
6: Ah, sou sim, Vermelho, ó, há 3 anos eu decidi que ia começar na academia.
5: Ah, e daí?
6: E hoje eu sigo firmemente tentando começar na academia.

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1: Aquele abraço, estamos chegando por aqui, Luiz Carlos Vermelho, seu garoto de programa.
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1: Que maravilha, bom dia, bom dia. Estamos chegando aqui nas YR 966, Rádio Camboriú FM, estação de frequência modulada em 90.1 MHz, é de Balneário Camboriú, Santa Catarina, a rádio que a gente ama. Aqui fala Luiz Carlos Vermelho na sua companhia até a 1 da tarde com Hora de Churrasco. E você continua participando pelo WhatsApp da Camboriú, o nosso DDD 47, sei em qualquer lugar do Brasil, do mundo também, tá distante aí, tá curtindo pelo aplicativo, manda pra cá, 992-675-901. Hoje, dia 2 de agosto, primeiro domingão do mês de agosto, e o tempo vai voando, hein? Hoje é dia da moradia e dia da natação também, né? Oh, que bacana! Até a 1 da tarde, Luiz Carlos Vermelho na sua companhia. E você participa pelo 992-675-901.
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1: O ruim não é ter que trabalhar, o ruim mesmo é os desempregados viver melhor do que a gente, hein?
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1: Seminarista tenta descobrir por que não colocou um casal de muriçoca na arca.
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7: Opa!
1: Fala aí, Zé Gaiada.
7: Ô, Vermelho, aqui, ó. No almoço eu preciso pegar mais leve, viu?
1: Ah, sei, daí.
7: Se for lasanha ou macarronada, tem que ser alguma coisa mais leve.
1: Ah, tá. Hoje no almoço é feijoada com torresmo.
7: Ah, pode trazer, então.
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1: Aquele abraço, vai mandando pelo 992-675-901. Começando com Marcos e Belucci, Wesley Safadão. Aquele 1%. Bom dia, Balneário Camboriú.

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0: rádio que a gente ama. Mr. Jam, beijo na boca. E você quer participar do programa? É o Hora do Churrasco até uma da tarde comigo mesmo, Luiz Carlos Vermelho. Você participa pelo 992-675-901.
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0: A velhinha foi visitar o netinho dela no quartel. Chegou lá e falou assim: escuta, eu vim visitar o meu neto Abelardo da Silva, ele tá aí? Aí o comandante falou: ah, ele foi embora porque ele falou que ia no enterro da senhora, viu?

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1: Homem diz que está difícil encontrar o grande amor da vida dele em cidade pequena, porque lá todo mundo já se degustou.
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3: Ô Vermelho.
1: Que foi, Zé Gaiada?
3: Sabia que eu tenho um amigo que ele escolhe quando quer sentir dor?
1: Ele escolhe quando quer sentir dor? Mas como assim?
3: É, ele é programador.
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1: Aquele abraço, vai participando pelo 992-675-901. Tô trazendo agora Alma Serrana, saudade da minha terra.

0: Oscar já foi pro brejo, hein? E você quer participar do programa? Manda mensagem 992-675-901. Luiz Carlos Vermelho na sua companhia.
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0: A mulher se queixa com a empregada. Ai, Maria, eu acho que o meu marido tá me traindo com a secretária lá da empresa, viu? Ela, a senhora tá falando isso só pra me deixar com ciúmes?

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4: A Projeto Ambientes de Camboriú contrata para início imediato auxiliar de expedição para trabalhar na vidraçaria, na limpeza de peças, liberação de pedidos e controle de expedição. De preferência, morar em Camboriú. Interessados, enviar currículo para o WhatsApp 479-9698-8393. 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
1: Nesta vida tem gente que é um pacote completo. Além de ser um lixo, é um saco.
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3: Ô Vermelho.
1: Fala aí, Zé Gaiada.
3: Eu tô indo lá fazer aquele exame de sangue.
1: Ah, é bom mesmo, é bom mesmo. Mas você tá em jejum?
3: Ixi, suco conta?
1: Claro que conta, mas você tomou só o suco?
3: Não, foi um x-salado também.
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1: Simbora, simbora, Luiz Carlos Vermelho na sua companhia, vamos juntos até uma da tarde e você participando pelo 992-675-901. Tô trazendo agora Donna Summer, Hot Stuff.

Mercúrio, a nossa rádio, Rio Negro e Solimões, peão apaixonado, essa você sapateou comigo, hein? Um batidão sertanejo mencionado e você participa do Hora do Churrasco pelo 992-675-901, Luiz Carlos Vermelho na

0: companhia.
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0: A mulher ali no leito de morte, no hospital, ali chama o maridão e fala: olha, meu bem, se aconteceu o pior comigo, eu quero que você fique com a pessoa que te faça bem feliz, que faça até mais o que eu fiz por você, tá bom? Pode deixar ela morar na nossa casa, usar o nosso carro, ela pode até usar minhas roupas, viu? O maridão: não, amor, não, as roupas não dá certo não, porque você usa 46, ela usa 38.

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1: História da vida de hoje, o cidadão era bem apaixonado pela mulher, ele se declarava e tudo, e ela não tava muito aí com ele não, mas os dois tinham um caso ali, né? E ele, olha aqui, meu amor, eu posso não ter casa na praia igual o Carlão, meu amigo, tem, mas eu te amo, viu? Eu faço tudo por você. E ela, ah, tá bom, eu posso não ter um carro importado igual o Carlão tem, mulher, mas eu te amo, tá? Eu posso não ter apartamento no litoral igual o meu amigo Carlão tem, mas o que você quiser eu faço por você, viu? Eu te amo muito. Ela falou, tá bom, você me ama mesmo? Você faz tudo que eu pedi? Ele falou, claro que eu faço. Ela falou, passa o WhatsApp do Carlão pra mim, ué.
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1: Aquele abraço, vai participando pelo 992-675-901. Agora tem Chitãozinho e Chororó, tudo por amor.

0: Quero Camboriú. E você quer participar comigo? Manda mensagem pra cá pro Hora do Churrasco. Luiz Carlos Vermelho na sua companhia. Nosso DDD é o 47 pra você em qualquer lugar do Brasil, do mundo aí. É só mandar 992-675-901.
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0: A mulher batendo um papo com o marido, tomando um cafezinho da manhã, ela inventou de falar: amor, quando eu morrer, você vai arrumar outra? Ele falou: ah, claro que eu vou, mãe. Você não vai estar aqui mesmo? Vai fazer o quê? Todo mundo arruma outra pessoa, a gente é novo e tal. Ah, é? Mas se arrumar outra mulher, ela vai vir morar aqui na nossa casa? Ele falou: claro que vai, ué. Pode ser que venha, não sei, se ela quiser, pode vir. Não, mas aí ela vai usar meu carro? Ele falou assim: não, não, o carro ela não vai dirigir, não, porque ela não tem habilitação ainda.

0: Camboriú FM, 12:01.
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1: Homem descobre que se a sua mulher não trocar a toalha do banheiro, ele vai usar sempre a mesma toalha, hein?
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1: É, Zé Gaiada, meu amigo garçom está desempregado, rapaz.
2: Ixi, vermelho, e agora?
1: Pois é, agora ele não serve pra mais nada.
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1: Aquele abraço, vai participando. 992-675-901 é o WhatsApp da Camboriú. Agora tem Duel Propaganda.

0: 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Leonardo cantou aqui, desculpe, mas eu vou chorar. E você quer participar do nosso Hora do Churrasco? O DDD 47. Você participa pelo 992-675-901.
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0: Após a cirurgia, o médico chega no paciente. Ô, rapaz, eu tenho uma notícia ruim e uma boa pra você. Infelizmente, vou ter que te dar a notícia boa e a ruim. Ele falou, qual que é a ruim, doutor? Falei, não teve jeito não, tivemos que amputar mesmo as suas pernas, viu? Tivemos que amputar seus pés, aí cortou os dois. Nossa senhora, doutor, mas que notícia triste. E qual que é a notícia boa? Ele falou, o paciente do lado ali quer comprar o seu par de tênis.

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1: Homem alcoólatra afirma: sempre me disseram, beba com responsabilidade, e eu achava que era beber sem derramar.
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3: Vermelho?
1: Que foi, Zé Gato?
3: Eu tinha um sonho de ser encanador.
1: Um sonho de ser encanador? O que que aconteceu?
3: Meu sonho foi pelo cano.
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1: Aquele abraço, vai participando pelo 992-675-901. Abrindo esse bloco, Bianca, os tempos mudaram.

0: puder te esquecer. E você não esquece de mim, não. Manda mensagem pra cá, pro Hora do Churrasco. Fala aí, ô Vermelho, tô escutando aqui. Você tá trabalhando, tá no churrasco, tá divertindo aí? É só mandar pelo 992-675-901.
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0: O cara levou o filho dele no médico, no pediatra. Chegou lá e falou: doutor, doutor, esse meu filho aqui, ó, tem algum problema. Ele tá 6 meses, já tá com 6 meses já e não abre o olho. Ele tem o olho fechadinho. O médico falou: quem tem que abrir o olho é você, rapaz. Esse moleque aqui é filho de japonês.

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1: Todo mundo fala da dor de ser traído, mas ninguém lembra da dor de ser descoberto.
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3: Ô Vermelho.
1: Fala aí, Zé Galera.
3: Pai do céu, essa noite eu sonhei que era pobre, você acredita?
1: Ué, e qual que é o problema?
3: E daí que eu nem tinha dormido ainda.
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1: Aquele abraço, vai participando, vai mandando mensagem pelo 992-675-901. Agora tem Creedence, Hey Tonight.

0: Camboriú, não dá pra desligar. Bruno Marrone, meu disfarce. E você quer participar do Hora do Churrasco, é só mandar um WhatsApp pra cá, 992-675-901. Luiz Carlos Vermelho, na sua companhia.
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0: O cara era gago e ele estava com os amigos ali. Ele avistou um submarino no mar. Ele viu o submarino e começou a falar pros amigos, né? Olha lá, um sumiu. Ele falou.

0: Camboriú FM, meio-dia e 47.
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1: Pastor de igreja evangélica descobre que a sua ovelha estava mandando fotos no WhatsApp sem lã.
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1: Ô, Zé Gaiada, me fala aí do que você não gosta.
3: Ah, Vermelho, eu não gosto quando eu invento uma desculpa pra não sair de casa e a pessoa fica dando a solução.
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0: aqui pra ser feliz. E pra ser feliz, todo domingo tem o Hora de Churrasco aqui na Camboriú FM. Mas chegamos ao final do programa, hein? Já rapidinho, não é? Essa foi a última de hoje. A gente volta domingo que vem com mais uma edição pra você. Você fica com a melhor seleção musical do seu domingo, a sua querida Rádio Camboriú FM, tá bom? Aquele abraço do Luiz Carlos Vermelho, até domingo que vem. Tchau, obrigado, lembrança família. E cada um com as suas coisas. Aí eu digo, vixe.
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0: Camboriú FM, 1 e 4.
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0: Camboriú FM, 1:14.
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6: E na escola o professor fala no telefone, né? O senhor está querendo me dizer que o Joãozinho está gripado e não pode vir à aula hoje?
7: Sim, exatamente, exatamente. O Joãozinho está gripado e não pode ir na escola hoje.
6: Mas quem é que está falando?
7: É o meu pai.

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1: Camboriú FM, 12 para as 2.

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1: Primeira vez que tô ligando pra vocês. É muito bom ouvir as músicas que estão tocando. Eu fico muito feliz. São músicas boas, são as músicas alegres, que não agride ninguém e nada. Eu tô escutando essa rádio desde o começo. Beleza, pessoal? Então, um abraço. Tô voltando agora pra minha casa com a minha linda mulher e a minha pitulita, minha cachorrinha. Um abração. Deus abençoe todos.

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0: Camboriú FM 2:29.
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0: Camboriú FM, 12 para as 3.
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0: Camboriú FM, 3:19.
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2: Telefone toca, cidadão. Alô? Do outro lado fala: eu gostaria de falar com o João. Ele falou: é o próprio. Ele falou: ô, próprio, chama o João aí pra mim.

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0: Camboriú FM, 2 para as 4.
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Camboriú FM 4:11. 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
1: 5 e 3.
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1: 5:19.
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1: 5:32.
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1: 5:47.
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1: 6:31.
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2: Zé Gaiada, me fala uma coisa, por que que você não apareceu na rádio ontem, você não veio trabalhar ontem?
3: Ah, Vermelho, eu tava doente.
2: Ah, você tava doente, e essa foto aqui, ó, é você na balada, aí, ó.
3: Com, não, você... esse é meu primo.
2: É seu primo, louco, mas é sua cara, rapaz.
3: É meu primo gêmeo.

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1: 6:46.
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1: 7:19.
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1: 7:28.
2: Ai, dando esses flashbacks aí, ó, a gente fica louco.

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1: 7:35.
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1: 7:49.
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1: 8:03.
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1: 8:34.
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6: Camarada abordou um cidadão pescando na beira de um rio, né? Escuta aqui, rapaz, tá pescando bastante aí? Ô, oh, tô pescando, já peguei de tudo aqui. Ah, então tá, o senhor sabe quem eu sou? Ele falou, não, eu sou fiscal do Ibama. Aí o pescador falou, e o senhor sabe quem eu sou? Ele falou, não, eu sou o maior mentiroso da região aqui, ó.